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Macy Gray aqui no 101.7 da Alpha I Try. 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

Tears for Fears aqui no 101.7 da Alfa, Sowing the Seeds of Love. Obrigada pela companhia, eu, Fabi Travagin, sigo por aqui te acompanhando e agora a gente vai de Desree.

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Bruno Mars e Anderson .Paak aqui no 101.7 da Alfa, som lá de 2021, Leave the Door Open. Tudo que você gosta de ouvir, a trilha sonora perfeita para qualquer momento do seu dia, você ouve aqui no 101.7 da Alfa. Paul McCartney.

Esse é o CEO aqui no 101.7 da Alpha Secret. 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

Broke Set aqui na 101.7 da Alfa, Spending My Time, som lá de 1991. Essa música que já é um clássico, né? Foi trilha sonora de novela, faz parte da vida de muita gente, né? É a trilha sonora da vida de muitos que estão ouvindo aqui a Alfa. Pois é, por isso que a gente sempre fala que a trilha sonora da sua vida é aqui no 101.7 da Alfa, sempre com você.

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Capital Inicial e Zélia Duncan aqui no 101.7 da Alfa Som, que faz parte do álbum Acústico MTV. E esse álbum fez um grande sucesso e ele emplacou 6 músicas. Além de Eu Vou Estar, teve Tudo Que Vai, Primeiros Erros, Natasha, Cai a Noite, Independência e Fogo. Aliás, Zélia Duncan, que é amiga de Dinho Ouro Preto, eles estudaram juntos no colégio e esse foi um encontro muito especial para todo mundo, com certeza. Essa é a Alfa FM, sempre com você.

Extreme aqui no 101.7 da Alfa, More Than Words. São lá de 1991, clássico, né? Já virou essa música. Ela que esteve no topo das paradas de vários países do mundo, inclusive aqui no Brasil. E o clipe, né? O videoclipe dessa música também é um show à parte. Foi muito marcante e é muito marcante. E você pode assistir aos videoclipes das músicas que você curte aqui no 101.7, além de ver os bastidores, né? Conhecer aqui os nossos bastidores, os nossos estúdios, pelo nosso site. Então acessa alfafm.com.br.

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12: Bom dia, uma excelente manhã de segunda-feira.

0: Uma excelente semana para você que ligou o rádio e já tá aqui curtindo a Alfa FM, tudo bem? Eu sou a Vanessa Rabelo, eu já cheguei por aqui, te acompanho a partir de agora e sigo contigo até às 10 horas da manhã desse dia 5 de outubro, que tem bastante nuvem aqui na região da Paulista. Os termômetros registram 17 graus, a máxima hoje é de 23 e tem previsão de chuva. Te conto que, por enquanto, no transporte público tudo segue funcionando normalmente, não há nenhum problema relatado em nenhuma das linhas. E logo mais, a partir das 7 horas da manhã, não se esqueça que tem rodízio municipal de veículos, que hoje é para carros com finais de placa 1 e 2. Das 7 às 10 da manhã e depois das 5 da tarde até às 8 da noite, não pode circular no centro expandido. 6 e 4.
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0: E eu começo Música e Informação falando sobre o resultado das eleições de 2026. Para presidente, haverá segundo turno. Flávio Bolsonaro ficou com 47,03% e Lula 45,16%. Já para o governo estadual, Tarcísio de Freitas foi reeleito com 62,65% dos votos. Para o Senado, no território paulista, Guilherme de Ritchie e André do Prado foram eleitos. O segundo turno vai acontecer no próximo dia 25, 6 e 12.
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0: Toni Braxton com Breathe Again, sendo parte da sua manhã de segunda-feira, 6h20.
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0: Sophie B. Hawkins, As I Lay Me Down, 6h31. E eu falo agora sobre a previsão do tempo. O dia começou com muitas nuvens. As instabilidades ganham força entre a tarde e o período da noite, com pancadas de chuva de moderada a forte intensidade, elevando o risco de formação de alagamentos e transbordamento de córregos e rios. Hoje, os termômetros oscilam entre 18 e 23 graus. Na terça-feira, o dia será marcado por chuva desde a madrugada e que ganham força a partir da tarde. As temperaturas variam entre 18 e 24 graus. Aqui na Paulista agora, bastante nuvem e os termômetros registram 18 graus. 6h32.
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10: Começando mais uma semana e você tá aqui na sintonia da Alfa e eu, Vanessa Rabelo, te acompanho até às 10 da manhã. 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A rádio mais ouvida de São Paulo, sempre com você. Bom dia, chegando por aqui o som do Bee Gees.

0: Sucesso dos anos 2000, Avril Lavigne com Complicated. 6h51. Tá no trânsito?
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0: Bora lá que eu falo um pouquinho do seu caminho, eu falo da Marginal do Tietê. Quem segue na direção da rodovia Castelo Branco encontra lentidão desde a saída da rodovia Ayrton Senna até a chegada à ponte da Vila Guilherme, depois desde a ponte do Piqueri até o acesso ao Cebolão. No caminho da Ayrton Senna tem lentidão entre a Anguera e a ponte do Piqueri e depois na aproximação com a região do corredor Norte-Sul. Radial Leste, na direção do centro, tem lentidão desde a Praça de Vinolândia, aí o motorista vai seguindo com o trecho Jandepar até a altura da estação Carrão. Melhora um pouquinho, mas já volta a enroscar a partir do viaduto Guadalajara e toda a extensão do viaduto Alcântara Machado e ligação Leste-Oeste. E já, daqui 8 minutos, tem rodízio municipal de veículos, que hoje é para carros com finais de placa 1 e 2.
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0: Aqui na Alfa você ouve o melhor da música nacional e internacional. Esse foi o Paralamas do Sucesso com Me Liga. 7 em ponto.
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0: clássico da música é o America com You Can Do Magic. 7:12. E eu volto com mais informações. Termina nesta segunda-feira o prazo para apostadores retirarem os valores em plataformas de apostas e jogos virtuais online. Caso os apostadores percam o prazo, a devolução será feita posteriormente pelos bancos que operam com as casas de apostas. Segundo o governo, essa devolução será feita entre os dias 9 e 14 de outubro. O resgate vale para as bets até então autorizadas pelo governo. 7:13.
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0: Capital Inicial com Kiko Zambianchi, essa versão ao vivo para Primeiros Erros, 7:19.
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2: Hoje, amanhã e depois de amanhã serão boletins para parabenizar Santa Catarina. Pela primeira vez, o estado chega ao topo do ranking de competitividade elaborado pelo Centro de Liderança Pública. O ranking avalia as 27 unidades federativas a partir de 100 indicadores divididos em 10 pilares. E apesar de ter perdido o posto que dominou por 14 anos, São Paulo fez bonito e está em segundo lugar. Quais os critérios do ranking? Melhorias contínuas em segurança pública, capital humano e potencial de mercado, mas São Paulo segue na liderança em infraestrutura, educação e sustentabilidade ambiental. Infelizmente, continua na disparidade entre as regiões sul-sudeste versus os estados de norte e nordeste. A explicação é que Santa Catarina desenvolve uma competitividade mais sistêmica e sem buraco competitivo. Isso diz o professor Renato Eliseu Costa, da Escola de Agricultura da USP, lá em Piracicaba. Já os quatro estados do centro-oeste aparecem entre os 10 primeiros. E o que sugere é que o tradicional sul-sudeste está sendo acompanhado pelo centro-oeste cada vez mais competitivo. Santa Catarina sempre esteve entre os 5 primeiros e agora deu esse salto incrível. O assunto é tão interessante que eu volto amanhã, mas, enquanto isso, me visite em @crisarcangelo. Estou em todas as mídias sociais esperando você. Até lá.
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0: 7:23 agora. Dessa manhã de segunda-feira, hoje é dia 5 de outubro e eu sou a Vanessa Rabelo. Eu te acompanho até às 10 da manhã. Primeiro lugar em São Paulo, sempre com você. Bom dia. Chegando por aqui a Glória Estefan.

0: A versão ao vivo do som do Eric Clapton, Leila, 7h31. O presidente do Tribunal Superior Eleitoral, Cássio Nunes Marques, afirmou que pretende trabalhar para diminuir a abstenção de eleitores no segundo turno. De acordo com dados do sistema da totalização de votos do TSE, o primeiro turno registrou abstenção de 21,08%, percentual equivalente a 33,4 milhões de eleitores. O primeiro turno também registrou 2,2 milhões de votos em branco e 3,6 milhões de nulos. 7h32.
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0: 10,000 Maniacs com Because the Night. 7h38, muito obrigada pela sua companhia. Amanhã de segunda-feira, 18 graus na Paulista.
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3: Com este novo aumento do etanol na gasolina proposto pelo governo, de 32% para 35%, surgiram algumas propostas de parlamentares de se vender nos postos a gasolina sem nenhum etanol, a E0, e outra com apenas 10% de etanol, a E10. Aplaudidas pela imprensa, essas propostas são inviáveis, pois os motores modernos exigem octanagem mínima, ou seja, resistência à compressão, para evitar a combustão espontânea da mistura antes da centrífuga. Dele na vela, chamada de detonação ou batida de pino, e é o etanol acrescentado à gasolina que eleva sua octanagem. Tecnicamente, 20% de etanol resolveria o problema. Percentual ainda maior é para a alegria dos usineiros e tristeza do seu bolso.
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0: um clássico da música do Fleetwood Mac, You Make Loving Fun. 7h53. E bora falar de futebol? No sábado, o Brasil venceu de 4-0 contra a Índia em um jogo amistoso. E eu te falo de jogos aqui pelo Brasil. Olha só, na quarta-feira, pelo Campeonato Brasileiro, o Corinthians joga contra o Internacional e o São Paulo pega o Cruzeiro. Na quinta-feira, o Santos entra em campo contra o Flamengo e o Palmeiras enfrenta o Bahia. Faltando 6 minutos para as 8 da manhã.
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0: muito bem essa edição do Música e Informação dessa manhã de segunda-feira, com o som dele, Caetano Veloso, Você é Linda. 8 em ponto, Música e Informação tá de volta amanhã, 6 da manhã, e vem chegando a sequência de classe.
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2: Você já teve a sensação de que o dinheiro está durando menos? Você vai ao supermercado, paga as contas, faz uma compra ou outra, e quando percebe, aquela quantia que antes dava para muito mais já foi embora. Isso tem relação com a inflação. Quando os preços sobem, o poder de compra do seu dinheiro é que diminuiu. E não é só no supermercado. É o combustível, a alimentação, serviços e outros gastos do dia a dia, que também podem pesar cada vez mais no orçamento. Por isso, entender a inflação, entender também por que o seu dinheiro pode comprar mais ou menos ao longo do tempo. Economia parece um assunto distante, mas, na verdade, ela está presente em cada decisão do seu dia.
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0: Bom dia, uma excelente manhã de segunda-feira, uma excelente semana para você que tá aqui ligado, ligada na Alfa FM. Tudo bem? Eu sou a Vanessa Rabelo, eu tô por aqui, te acompanho até às 10 da manhã desse dia 5 de outubro, que tá bem nublado aqui na região.

0: da Paulista, os termômetros registram 18 graus, a máxima não deve passar dos 23 e tem previsão de chuva. Bom, bora lá que eu vou te contar um pouquinho do que você vai curtir dentro dessa edição. Vai ter Al Stewart, Michael McDonald, também vai ter Pet Shop Boys, Joss Stone, mas eu começo com a Billie Eilish.
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0: Você tá curtindo a sequência de classe, essa seleção musical feita especialmente para você começar muito bem o dia.
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0: É a parceria do Samuel Rosa com o Vitor Clay, a tal canção pra lua. Bora curtir mais som.
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Esse som é da Dido com White Flag, fechando essa edição da sequência de classe dessa manhã de segunda-feira, dia 5 de outubro. A próxima edição tá de volta amanhã. Amanhã não, hoje, às 11 da manhã.

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2: E ninguém acertou as 6 dezenas sorteadas pela Mega Sena e o prêmio acumulou. O próximo sorteio, que acontece amanhã, pode pagar um valor estimado em 92 milhões de reais. As apostas podem ser feitas até às 8 da noite desta terça, presencialmente em qualquer casa lotérica, pelo site oficial ou aplicativo das loterias Caixa.
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0: 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A quantidade varia de acordo com a idade e peso, mas o recomendado é tomar cerca de 2 litros ao longo do dia, mesmo sem sentir sede. Esse pequeno hábito faz grande diferença na sua qualidade de vida. 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
9: 9h20 agora. Nessa manhã de segunda-feira, dia 5 de outubro, e eu sou a Vanessa Rabelo, te acompanho por aqui por mais essa hora. A rádio mais ouvida de São Paulo, sempre com você. Bom dia.

0: Kate Bostony com Castle in the Snow. 9h38, uma excelente manhã para você aqui na Paulista. Sol entre bastante nuvem e os termômetros registram 19 graus.
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10 em ponto, fechando muito bem essa hora com a versão do Jota Quest pra Sendo Farol. Bom dia pra você. 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Amanhã eu volto com mais dicas. Até! E amanhã eu, Vanessa Rabelo, tô de volta para te acompanhar aqui na sintonia da Rádio Mais Ouvida de São Paulo, aqui na Alfa. Amanhã, a partir das 6 da manhã, já com música e informação. Quem vai te acompanhar a partir de agora é a Camila Lizac. Tchau, até amanhã e um bom dia.

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7: 10 horas e 4 minutos, excelente manhã de segunda-feira para você na sintonia da rádio mais ouvida de São Paulo. Eu sou Camila Lizac e te acompanho até as 2 da tarde. 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

0: O melhor em músicas nacionais e internacionais aqui na Alfa, o encontro de Ana Vitória e Guilherme Arantes, cheia de charme. Agora 10h19.
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0: Quando a técnica do ambiente doméstico vira linguagem artística. O Centro Cultural Banco do Brasil acabou de inaugurar a exposição Marlene Barros, Tessitura do Feminino. A mostra reúne 15 obras da artista visual maranhense, entre esculturas, bordados, crochês, instalações e objetos que refletem sobre o corpo e o trabalho das mulheres. Maternidade, violência e memória são alguns dos principais temas retratados. A exposição fica em cartaz até janeiro do ano que vem e pode ser visitada todos os dias, exceto às terças, das 9 da manhã às 8 da noite. A entrada é gratuita.
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0: trilha sonora da sua vida, sempre com você e os Backstreet Boys, marcando presença aqui na Alfa. Show me the meaning of being lonely. Agora 20 graus em São Paulo, eu volto já pra te contar como é que fica a previsão do tempo em São Paulo.
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0: Kim 101.7 da Alpha, The River of Dreams, Billy Joel marcando presença na melhor programação do seu rádio. Antes, James Morrison passou por aqui e já já tem o melhor da música pra você com a sequência de classe. 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
0: E agora eu falo sobre a previsão do tempo. O dia começou com muitas nuvens, as instabilidades ganham força entre a tarde e o período da noite, com pancadas de chuva de moderada a forte intensidade, elevando o risco de formação de alagamentos e transbordamento de córregos e rios. Hoje os termômetros oscilam entre 18 e 23 graus. Na terça-feira, o dia será marcado por chuva desde a madrugada e que ganham força a partir da tarde. As temperaturas variam entre 18 e 24 graus.
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0: Uma excelente manhã de segunda-feira para você na sintonia da Alfa. Hoje, dia 5 de outubro de 2026, e tá chegando mais uma edição da Sequência de Classe, trazendo uma hora com o melhor da música nacional e internacional. Para você, eu trago Laura Pausini, tem Christina Aguilera, também Stevie Wonder. E para abrir essa sequência, a gente vai deixar o dia mais solar com a californiana Kobe Calais, Bubbly.

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O melhor em músicas nacionais e internacionais, aqui na sequência de classe, Laura Pausini, marcando presença, junto com Zé Cabaleiro, também Ed Sheeran. E agora eu quero falar com você que tá afim de conhecer os nossos bastidores e ainda ficar por dentro do mundo da música e do entretenimento. E claro, ainda tá afim de participar dos nossos concursos culturais? Então não perde tempo, siga a Alfa no Instagram, conheça nosso conteúdo e claro, acompanhe tudinho que acontece aqui na rádio mais ouvida de São Paulo, @RadioAlfaFM. Por aqui a gente continua com a sequência de classe, vem chegando Elton John.

Não importa o que eles dizem, você é linda. Christina Aguilera, Beautiful, e essa letra poderosíssima, escrita por Linda Perry, abordando, né, temas profundos como autoestima, insegurança e aceitação, para encerrar a sequência de classe desta segunda-feira, dia 5 de outubro. Eu sou Camila Lizac, muito obrigada pela sintonia. A sequência de classe volta a partir das 2 da tarde, mas daqui a pouquinho eu tô de volta com Michael Bublé.

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1: Mercado financeiro abre a semana com forte movimento na bolsa e queda do dólar após o resultado do primeiro turno das eleições. O Ibovespa, principal índice da bolsa brasileira, subiu mais de 8% e ultrapassou pela primeira vez a marca dos 209 mil pontos. O dólar também recuou com queda de mais de 4%, sendo negociado abaixo dos R$ 5. Os juros futuros também caíram nas negociações, lembrando que a eleição presidencial será decidida no segundo turno, marcado para 25 de outubro.
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0: Aqui em 101.7 da Alfa, ele, Vitor Clay, trazendo sol para sua tarde de segunda-feira. Vitor Clay, que esteve recentemente nos estúdios da Alfa. 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

0: O melhor em músicas nacionais e internacionais no seu rádio. Ivete Sangalo, Se Eu Não Te Amasse Tanto Assim. Linda música escrita por Herbert Viana e Paulo Sérgio Valle. Ela ficou eternizada, né, como trilha de novelas também. Uma música muito marcante, marcando presença aqui na Alfa. Agora meio-dia 42, fica aí que já já eu tô de volta trazendo a trilha sonora da sua segunda-feira.
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0: Trilha sonora da sua vida sempre com você, aqui em 101.7 Madonna Rain. E para você que nos acompanha pelo site e aplicativo, ainda teve o prazer de assistir a esse clipe belíssimo. Agora 1:02.
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0: Uma ação gratuita de prevenção à obesidade será realizada nesta quinta e sexta-feira, dias 9 e 10 de outubro, na Estação Barra Funda, em São Paulo. A iniciativa, promovida pela ADJ Diabetes Brasil, oferecerá avaliação de peso, altura, circunferência abdominal e teste de glicemia, além de orientação com profissionais de saúde. Serão disponibilizados até 400 atendimentos por dia, das 9 da manhã às 4 da tarde. A participação é 100% gratuita.
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0: Música de qualidade o tempo todo, sempre com você. Que de abelha, fixação. Aqui na Alfa, 1:21. 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
0: Slash, Miles Kennedy and the Conspirators tem data para voltar a São Paulo. A banda se apresenta no dia 14 de abril de 2027 no Espaço Unimed, com a Flying Blind World Tour. O show faz parte da divulgação do novo álbum Flying Bird. Aliás, Flying Blind, gente, que chega em fevereiro e já teve a faixa título lançada como primeiro single. A pré-venda para clientes Itaú começa nesta quarta-feira, às 10 da manhã. A venda geral será aberta na sexta-feira pela Eventim.
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0: The Wind, uma viagem ao ano de 1987 com Patrick Swayze e a trilha sonora do filme Dirty Dancing. Agora, 1h39, eu tenho um recado pra você que é apaixonado por flashback. E que também gosta de Halloween. 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

É sonhar e poder ver algo se formando. É tentar até saber como, onde, quando. É ver tudo aqui presente. 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

0: Trilha sonora da sua vida sempre com você. Ted Swims, Lose Control.
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0: Após o resultado das eleições, o Senado terá, a partir de 2027, pelo menos 49 congressistas que defendem o impeachment de ministros do Supremo Tribunal Federal, ainda que com ressalvas. O levantamento é do jornal Folha de São Paulo. 14 senadores eleitos em 2022 já se posicionaram a favor da abertura de processos contra os magistrados. Dentre os candidatos eleitos neste domingo, 35 também são a favor. O afastamento de um ministro do STF demanda o apoio de, no mínimo, 54 senadores, o que representa 2/3 da casa. O ministro Alexandre de Moraes é o principal alvo dos pedidos de impeachment.
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0: 2:01. Eu, Camila Lizac, tô indo nessa, mas volto amanhã, a partir das 10 da manhã, para te fazer companhia. E te deixo agora com ela, Carla Rebelo e a sequência de classe. Boa tarde.
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0: Ao longo dessa edição, a gente vai ouvir por aqui a Regina Bell, vai ter também Beyoncé, Paralamas do Sucesso e muito mais. Para começar, tem Rick Astley.

A versão acústica do Cidade Negra para Girassol são 2h39. Aqui na sequência de classe, uma diva, Anita Baker, com Sweet Love.

A atriz e, por que não, cantora Gwyneth Paltrow, Bette Davis Eyes, da trilha do filme Do It. Falta um minuto para as três, fica por aqui essa edição da Sequência de Classe. A próxima se ouve mais pro finalzinho da tarde, às

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1: A caminho do segundo turno da eleição presidencial, Flávio Bolsonaro do PL e Lula do PT vão competir pelos mais de 9 milhões de eleitores que preferiram outros candidatos na votação de ontem. A vantagem do senador para o atual presidente é de pouco mais de 2 milhões e 200 mil votos. Terceiro colocado na eleição, com 2,89% dos sufrágios, Augusto Cury do Avante diz que vai se silenciar e não autoriza ninguém a usar o nome dele. Já Renan Santos, do Missão, falou para os eleitores fazerem o que quiserem. Ele teve 2,24% dos votos. Por fim, Ronaldo Caiado, do PSD, que teve 2,18% dos votos, sinalizou que apoiará Flávio Bolsonaro. Caiado falou em manter a coerência, mas antes vai consultar o partido.
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0: O síndico Tim Maia gostava tanto de você. São 3h17, essa é a Alfa FM, fazendo a trilha sonora da sua vida.
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0: O Memorial da América Latina recebe, entre os dias 31 de outubro e 2 de novembro, o Festival Dia de Muertos. O evento celebra a cultura mexicana com 3 dias de programação voltada para toda a família, reunindo tradição, gastronomia e diferentes expressões culturais. O festival acontece das 11 da manhã às 9 da noite no Memorial, ao lado do metrô Barra Funda. A entrada é gratuita e o espaço também é pet-friendly.
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0: ao vivo, a Céu cantando Pepeu Gomes, Mil e Uma Noites de Amor. E falando em música brasileira, o Teatro Santander recebe Gil Andar com Fé, biografia musical dedicada à vida e obra de Gilberto Gil, dirigida por Miguel Falabella. A produção percorre diferentes momentos da trajetória do artista. 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

0: Os clássicos têm espaço garantido na nossa programação. A gente voltou para a década de 1980 em companhia do Culture Club com Time. 4 em ponto.
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0: O Nobel de Medicina de 2026 vai para 3 cientistas que avançaram em descobertas sobre como as células nervosas moldam memórias, sentimentos e comportamentos no cérebro vivo. O americano Carl Disseroth e os alemães Peter Hagemann e George Nagel dividirão o prêmio de 12 milhões de coroas suecas, equivalente a 6 milhões e 200 mil reais. Segundo o Nobel, o método criado pelos pesquisadores é considerado uma das bases para a nova era da neurociência. A técnica tem sido utilizada em tentativas de restaurar a visão em pessoas com deficiência visual.
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0: Cecil com Better Off Alone na programação da Alfa. São 4h22. Boa tarde.
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0: A Japan House São Paulo abre amanhã a exposição Cerâmica em Curso. A mostra apresenta a história milenar da cerâmica japonesa a partir de 6 importantes centros produtores tradicionais do país. O público poderá conferir peças históricas e contemporâneas, além de conhecer técnicas, tipos de argila e diferentes processos de queima. A exposição fica em cartaz até 30 de maio de 2027, na Japan House, na Avenida Paulista. A entrada é gratuita.
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0: Vanessa Rangel com palpite 4h41. Eu sou a Carla Rebelo. Sigo contigo até as 7 da noite. 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
2: Prevenção da saúde das mamas é um ato de autocuidado. Conhecer o próprio corpo, observar alterações e manter os exames preventivos em dia são atitudes importantes. Além disso, hábitos como praticar atividade física, ter uma alimentação equilibrada, evitar o cigarro e moderar o consumo de álcool também fazem parte dos cuidados. Prevenir não significa viver com medo, mas ter informação e atenção com a própria saúde. Consulte seu médico e faça seus exames.
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0: Pop Nacional, Lulu Santos com Tempos Modernos aqui na Alfa 5 e 1, bom finalzinho de tarde. 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
2: Você já parou para pensar no que acontece quando os juros sobem? Na prática, isso pode aparecer em situações bem concretas da sua vida. Ao parcelar uma compra, contratar um empréstimo ou financiar um bem. Quanto maior a taxa de juros, maior pode ser o custo do dinheiro que você pede emprestado. E é por isso que aquele produto que cabe no orçamento quando você olha apenas para a parcela, na verdade, pode ter um custo bem diferente quando você considera o total pago. Entender como os juros funcionam ajuda a tomar decisões mais conscientes na hora de usar o crédito. No fim das contas, economia também é saber quanto cada escolha realmente custa.
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0: Essa sequência de classe atravessa décadas e fronteiras. A gente vai poder recordar um grande sucesso da banda Doobie Brothers, What a Fool Believes. Vamos ouvir também o Skank, Sutilmente. Vai passar por aqui o Kellen Scott no encontro virtual com o Whitney Houston em I Wanna Dance With Somebody. E muito mais, a gente começa com o CeeLo Green. Lit Me,

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10: Entre as principais notícias do dia, o ex-presidente da Assembleia Legislativa do Rio de Janeiro, Douglas Ruas, está perto de ser declarado novo governador do estado. Em um resultado surpreendente, o político do PL obteve mais de 49% dos votos válidos num cenário que considerou os sufrágios em Anthony Garotinho. O ex-governador concorreu sub judice após a invalidação tardia da candidatura. Já havia uma decisão para que os votos não fossem computados. Hoje à tarde, Garotinho desistiu do recurso. Na nossa programação cultural, eu já te falo da nova exposição sobre o corpo humano no Shopping Anália Franco, a chegada do filme Verity aos cinemas e ainda uma dica de leitura para essa segunda-feira. E musicalmente tem clássico para abrir o nosso Alfa Ilustrada. Pet Shop Boys, Being Boring.

Essa tá no segundo álbum da carreira da Adriana Calcanhoto, Sense, lançado em 1992. A gente recordou esses quadros no Alfa Ilustrada. Vamos para a nossa primeira dica de hoje. A exposição internacional Human Bodies, Maravilhas do Corpo Humano, está em cartaz no Shopping Anália Franco, na zona leste da capital. A mostra reúne 7 corpos humanos inteiros e cerca de 100 órgãos reais preservados pela técnica de plastinação. O público também pode conferir uma sala imersiva que combina arte e ciência. A exposição funciona hoje até as 9 horas da noite. Os ingressos estão à venda pela plataforma Fiverr.

0: Sky na versão remix do Lighthouse Family aqui no Alfa Ilustrada. 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
2: Hoje, no mundo dos negócios, liderar vai muito além de tomar decisões e alcançar resultados. Para executivos, CEOs e empreendedores, o verdadeiro desafio está em dominar a arte de liderar com propósito, pensamento estratégico e humanidade. Uma liderança de alto impacto envolve a capacidade de enxergar o cenário como um todo, antecipar movimentos, tomar decisões consistentes e, ao mesmo tempo, entender e valorizar as pessoas que fazem parte da jornada. Integrar estratégia e humanidade é transformar visão em ação, construir times mais engajados e criar um ambiente onde resultados e propósito caminham juntos. É desenvolver uma liderança que inspira, gera confiança e prepara pessoas e negócios para os desafios do futuro.
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I Can Dream About, o grande sucesso da carreira do Dan Hartman, antes com Hugh Lewis in the News, The Power of Love. 6h32, está em cartaz nos cinemas Verity, adaptação do best-seller de Colleen Hoover. O thriller psicológico acompanha Lauren Ashley, vivida por Dakota Johnson, uma escritora contratada para finalizar os livros da renomada Verity Crawford, personagem de Anne Hathaway. Na casa da autora, Lauren encontra anotações perturbadoras e passa a questionar o que é verdade e o que é manipulação. Josh Hartnett também está no elenco. Confira as sessões disponíveis na plataforma ingresso.com.

0: Juntos, Michael Bolton e Justin Jessel, Beautiful World, 6h39, Alfa FM, sempre com você.
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2: Quem tem um negócio sabe, a rotina é cheia de decisões. 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Porque quando as soluções estão conectadas, fica mais simples acompanhar a rotina e se dedicar ao que realmente importa, o seu negócio.
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See You com Kiss From The Rose. Aqui no Alfa Ilustrada são 6h51. Vamos para a nossa última dica de hoje. A última carta de Rebeca Yarros está entre os livros mais vendidos do país, segundo a lista da revista Veja. O romance acompanha Beckett, um militar marcado pela guerra que passa a trocar cartas com ela, irmã de um amigo de sua unidade. Depois da morte desse amigo em combate, Beckett promete proteger ela, mas se aproxima dela sem revelar a sua verdadeira identidade. Lançado no Brasil pela editora Arqueiro, o livro tem 448 páginas.

0: Yes, Love, George Michael, encerrando o Alfa Ilustrada de hoje. A Valquíria Brit tá por aqui e vai te acompanhar a partir de agora, começando o horário com a sequência de classe. Eu sou a Carla Rebelo, amanhã eu volto a partir das 14h.
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4: Hoje, amanhã e depois de amanhã serão boletins para parabenizar Santa Catarina. Pela primeira vez, o estado chega ao topo do ranking de competitividade elaborado pelo Centro de Liderança Pública. O ranking avalia as 27 unidades federativas a partir de 100 indicadores divididos em 10 pilares. E apesar de ter perdido o posto que dominou por 14 anos, São Paulo fez bonito e está em segundo lugar. Quais os critérios do ranking? Melhorias contínuas em segurança pública, capital humano e potencial de mercado, mas São Paulo segue na liderança. Segurança e infraestrutura, educação e sustentabilidade ambiental. Infelizmente, continua na disparidade entre as regiões sul-sudeste versus os estados de norte e nordeste. A explicação é que Santa Catarina desenvolve uma competitividade mais sistêmica e sem buraco competitivo. Isso diz o professor Renato Eliseu Costa, da Escola de Agricultura da USP, lá em Piracicaba. Já os quatro estados do centro-oeste aparecem entre os 10 primeiros. E o que sugere é que o tradicional sul-sudeste está sendo acompanhado pelo centro-oeste cada vez mais competitivo. Santa Catarina sempre esteve entre os 5 primeiros e agora deu esse salto incrível. O assunto é tão interessante que eu volto amanhã, mas, enquanto isso, me visite em @crisarcangelo. Estou em todas as mídias sociais esperando você. Até lá.
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12: Ótima noite, é sempre um grande prazer te fazer companhia aqui na Sintonia da Alfa em 101.7, te acompanhar através das nossas plataformas digitais, pelo site alfafm.com.br ou pelo app, pela Alexa. Por aqui você é sempre muito bem-vindo. Essa sequência de classe tem sucesso nacional, vai rolar Roberta Campos ao lado do Nando Reis, Ivete Sangalo, a gente também traz pra você Vanessa Carlton e muito mais, abrindo com Bruno Mars e Anderson .Paak, do projeto Silk Sonic. 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

0: Roberta Campos e Nando Reis na Alfa, de janeiro a janeiro. Você está curtindo por aqui mais uma edição da Sequência de Classe. Agora são 7 horas e 22 minutos e a gente está seguindo com The Weeknd. I Feel It Coming.
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0: A trilha sonora da sua vida rolando pra você, Ivete Sangalo, Azul da Cor do Bar, antes Rob Williams com Phil e ainda Love Unlimited Orchestra com I'm So Glad That I'm a Woman.
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0: Moda para fechar mais uma edição da sequência de classe aqui na Alfa. If You Don't Want My Love, ainda com a Vanessa Carlton, A Thousand Miles, e o som do Dua na Vitória, Relicário.
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0: Ótima noite para você curtindo a programação da Alfa nesta segunda-feira. Hoje é 5 de outubro. Eu sou a Valquíria Brit, é um prazer te fazer companhia por aqui. Nós vamos juntos até a meia-noite. Entre os destaques da agenda cultural paulistana, tem show da Marina Lima, da Maria Gadu. Tem apresentação do espetáculo Uma Noite em Buenos Aires, teatro, cinema e muito mais. E o que não pode faltar no Alfa by Night é boa música. Então a gente abre com o Ted Swims, Gotten Crazy.

0: revisita a própria obra, passando por hits como Full Gas, até chegar ao álbum Ópera Crunk, lançado neste ano. Para informações sobre ingressos, acesse sescsp.org.br. E o Alpha by Night segue por aqui ao som da Dua Lipa, Dance the Night.
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0: trilha sonora da sua vida, rolando pra você, Vanessa Falabella, Wanna Be Where You Are, Capital Inicial com Lenine, Não Olhe Pra Trás e ainda sucesso do Simple Red, Wonderland.
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de The Weeknd na Alpha, Over Now, antes com Daniel Polter, Best of Me. Assistido por mais de 5 milhões de espectadores pelo mundo, o espetáculo Uma Noite em Buenos Aires vai aportar em São Paulo no próximo dia 18. O show, que está completando 50 anos de sucesso, é dividido em duas partes. Primeiro, uma apresentação de tango e depois um concerto que vai unir o maestro Carlos Buono e o tenor Martim Maciello. Aqui na capital paulista, o espetáculo será na Vibra São Paulo. Os ingressos estão à venda através do site e aplicativo da Ticket 300.

0: rádio mais ouvida de São Paulo, rolando pra você som do R.E.M. Losing My Religion, e antes com Kid de Abelha na rua, na chuva, na fazenda.
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4: Entre as diversas modalidades de carros híbridos, a mais simples é do híbrido leve, o Mild Hybrid, ou ainda MHEV, que tem apenas um motorzinho elétrico para ajudar o motorzão a combustão. E esse motor elétrico, que não traciona as rodas, faz também papel de motor de arranque e alternador. Este híbrido, além da bateria tradicional de chumbo ácido de 12 volts, tem uma outra de lítio de 12 ou 48 volts. Um sistema eletrônico gerencia o motor elétrico para que ele auxilie o outro a combustão quando o motorista exige mais do carro. E as baterias são recarregadas toda vez que há uma desaceleração do carro. Uma solução simples e eficiente para se reduzir o consumo e ainda escapar do rodízio.
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trilha sonora da sua vida rolando pra você com James Blunt, Same Mistake. Antes, Miley Cyrus, Flowers. E a partir desse momento, a Alfa transmite a voz do Brasil aqui no nosso Dial em 101.7. Enquanto isso, você que curte nossa programação através das nossas plataformas digitais, segue comigo, Valquíria Brit, no Alfa by Night.